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1: 欧足联六号发表声明称，对这一史无前例、令人费解且毫无道理的决定表示难以置信。欧足联表示，足球和其他任何体育运动一样，都依赖于规则，而规则是公平、公正和透明比赛的基础。知名体育数据平台奥普塔指出，自1970年世界杯引入红黄牌规则以来，此前从未有球员在吃到红牌的情况下能继续出战下一场正赛。巴洛贡或许将成为世界杯首名吃红牌后继续出战的球员。
2: 当地时间5号，美加墨世界杯1/8决赛，巴西队对阵挪威队的比赛中，巴西队以1-2比分不敌挪威，止步16强。而就在今年5月，一段通过人工智能生成的已故球王贝利预言巴西夺冠的视频仍在巴西社交媒体上疯传，引发大量球迷转发和争论。面对越来越逼真的合成技术，巴西主流媒体如何辨别与运用 AI？ 人工智能又给记者职业和新闻伦理带来哪些新挑战？
3: 现在我是在巴西里约热内卢，巴西环球电视台的总部。接下来我们来看一下这段视频到底是真是假。
4: Hoje a seleção brasileira vive momento especial, mas guardem minhas palavras, o Brasil será hexa e a taça vai ser erguida novamente por jogador do Santos.
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3: 巴西旗手电视台则打造了人工智能数据平台，持续观察公众在互联网上的搜索趋势，并将热点话题在最短的时间内转化为新闻线索。内容有新鲜度的同时，还具备了专业性和准确性。
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3: 人工智能正在改变巴西新闻业的生产方式，但并不意味着记者退场。当信息生产变得越来越容易，事实核验、伦理判断和专业把关反而更加重要。如何驾驭技术、守住真实，人的专业判断和责任依然不可替代。总台记者曹璇，巴西报道。
2: 本节的新闻直播间就是这样，感谢收看。
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